Esse é o 9.0 2026. Ou também o Cold Red com Dreamer Dream. Happy Human, Blow Your Mind. Aliás, Blow Your Mind é outra. Essa foi Blow Your Own. Segunda da primeira meia hora, Mark 7. Guns Get a Few. A gente abriu com Marmion Schoenberg. Esse é o 9.0, manda a resenha pro 11943244662 aqui na Pool, certo? Eu sou o Carlinhos Cundi, esse é o Pool 9.0, tem esse music dos anos 90, 2026, total underground, cara. E eu sigo sambando aqui, certo?

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0: Oxia, go back.

0, clássico do trance, do progressive, do techno. 9.5. You Made 3.1. Espetacular essa pegada, né? 1 viagem, cara. Antes teve o The Advent com Bad Boy, Microwave Prince Death Counter. Também uma viagem absurda. 9.7, trance, techno, hardcore, tudo junto, cara. Segunda, da segunda meia hora, o alemão Pascal FAOS and Static, que abriu com Oxia Go Back. Eu sou o Carlinhos Cunha, esse é o 9.0. Esse foi o 9.0 de hoje. Mais uma edição inédita pra conta, certo? Contate, sei lá, no WhatsApp da PUL, manda... manda a resenha pro 11 943244662. Próxima atração, Quezinho Badilho, pra você que tá ouvindo na sexta. Depois tem Paulinho Ribeiro. Pra você que tá ouvindo a reprise do sábado. Depois tem Rui Bala, certo? Fica aí. A você, meu fortíssimo abraço, cuide-se bem e hasta la vista!

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1: Ué, tá por aqui ainda? Mas o programa acabou, cara. Bom, vou aproveitar então pra dizer que esse foi o último 9.0 que eu apresentei aqui na Pool, ok? Agradecimentos ao Marcelo Tibério e a você que teve paciência de aguentar até hoje os programas que eu apresentei aqui na Pool. Forte abraço, cuide-se bem e até.
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3: Esta edição está começando, meu querido. Tudo certo, minha querida? Vamos lá, vamos começar mais uma edição do Music Express. Sempre bom e é legal. Vamos lá tentar nesses 60 minutos dar aquele gás, aquele ânimo pra você que tá ligado. Começamos com a estação 80.
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3: Partimos da Alemanha na estação 80. Sim, o nome dele era George Kranz. E essa foi uma das primeiras faixas a influenciar a pegada do beatboxing, sabe? Enfim, o George Kranz era baterista, percussionista, criou a música sozinho, com loops de bateria eletrônica, vocais percussivos, enfim, foi um grande sucesso nas pistas em todo o mundo e aqui no Brasil também. Vamos ouvir então George Kranz, quem é? Você vai lembrar? Dindara, dindoro, dindara, dindoro. George Kranz, aqui, estação 80 do Music Express.

conjunto, né? Rick Lenoir e Larry Thompson, por isso o nome LNR. Na pegada do House de Chicago, o vocal sensacional, aquela coisa meio quase dub, né? Batida bem seca, crua, né? Work it to the bone, come on, let's work. E o que foi sampleado isso aí? Tá louco, meu Deus do céu. A gente começou a estação 80 aqui do nosso Music Express com o George Krantz. A gente segue na mesma pegada aí do LNR com o Hot Streak. Arthur Baker e John Robbie produziram esse grupo sensacional que foi pro filme chamado Beat Street. Aliás, tinham vários filmes aí na pegada do break, né? Na pegada da patinação também. As batalhas de breakdance é demais. Vamos lá. Nunca existiu esse grupo, Hot Streak. Mas enfim, a música arrebentou, né? Bodywork 1983 aqui no nosso Music Express.

Death Band, né? Death Band é sensacional. Bob Harris, Skip Martin, enfim, essa rapaziada aí, Death Band, a mistura do jazz com a dance music, né? O eletro-funk dos anos 80. A rapaziada que era lá de Cleveland, Ohio, Let It All Blow. Grandes hits, né? Death Band, essa aqui de 1984. Tudo na mesma pegada, né? E a gente mandou também o Hot Streak. A gente vai seguir ainda na sessão 80, como a de 81, de um dos álbuns mais marcantes do Prince, que chama Controversy. Ali já começa a controvérsia na carreira dele. Ele começa a misturar muita coisa nas letras, política, religião, sexualidade, tudo isso. E nessa música é tudo isso misturado. Ele tinha, na época, 23 anos só, e aí já provocava a crítica, o público, com essa coisa meio ousada, ou meio não, totalmente ousada. Am I black or white? I'm straight or gay? Ele já perguntava na música, então vamos lá. Controversy, Prince, 1981, aqui no nosso Music Express.

Hilarious, Donna Allen, lá da Flórida, nos Estados Unidos. Ela era backing vocal da Gloria Estefan na época ainda, do Miami Sound Machine, né? Grande Serious, foi um grande hit em todo o mundo, principalmente lá no Reino Unido, né? Chegou em primeiro lugar por lá, Donna Allen e Serious. E a gente mandou também o Prince, Controversy. A estação 80 tá demais e não para, a gente vai até 1984. From Kentucky to the World, a rapaziada do Midnight Star, né? Que Red Calloway, Monstro, Belinda Lipscomb e Boaz Watson. Essa é um clássico do Eletrofunk e a pegada do telefone, né? Que ele fala lá com a... não existe mais, né? Telefonista, que era muito comum na época dos anos 80. E depois, enfim, o Red Calloway, que foi um grande produtor da década de 80, produziu depois o Levert, o Climax, enfim.

0: Sensação 80, você tá louco, né? 1982, DJ, produtor, um monstro, África Bambata, possui o grupo Soul Sonic Force, o Mr. Biggs, o Pow Wow, enfim, é, essa música, pra você ter uma ideia, foi baseada no Trans Europe Express e o Kraftwerk, e é a mistura do hip hop com a música eletrônica alemã, é o tal do Electrofunk, né? O grande monstro do Electrofunk, África Bambata, e um dos caras que foi um dos principais fundadores aí dessa cultura hip hop, o África Bambata. A gente fecha a Sensação 80!
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0: Estação 90, a gente começa com uma releitura house de um clássico do Stevie Wonder, feito por uma dupla lá do Reino Unido, que eles faziam muitos remixes, bootlegs, enfim. Brian Chambers cantou, né? Até parece o Stevie Wonder em alguns momentos. 1999, então. Kleptomaniacs, quem é que não lembra dessa?

Disorder, na verdade, era um trio: Rick Page, Rodney Jackson e Roger Yancey. E essa mistura do house com o gospel e com o R&B, que foi uma das primeiras músicas, virou um hino nas pistas, né, do Mass Order, Lift Every Voice, Take Me Away and Sing, eles que eram lá em New Jersey, nos Estados Unidos, foi um grande hit nas pistas, né? A batida house, a pegada house tá louca, espetacular, tem vários remixes sensacionais. Enfim, a gente mandou aqui pra você Lift Every Voice, Mass Order, de 92. Vamos seguir ainda na sessão 90 com um som muito... Ah, essa eu gosto demais, e o Tibério, eu sei que ama essa música, porque é da fase, da segunda fase da Pool, né? Grande Pool. Aliás, vou fazer um programa especial das duas Pool, hein? Vamos lá. O Mutual Swing com Wall of Sound. O Gerard Layton nos vocais, que é sensacional. Então vamos lá. Lance Springsteen na produção, John Chiafone, essa dupla sensacional lá de New York City.

0: banda, era a pegada do house, né? I Cry the Tears, clássico, 1993. Eu tô até viajando na ideia aqui. Cherry Williams, Renee Washington, King Armstrong. Esse trio feminino vocal de house que arrebentou no início dos anos 90, né? I Cry the Tears, sensacional. A batida dançante é demais. Joe manda, então, fechando aqui o Music Express. Sempre agradecendo você e a toda a rapaziada ligada aqui no nosso Music Express. É um prazer, a gente faz isso com muita inspiração, muito prazer, né? Muita alegria também. E a gente sempre volta todas as quintas, às 3 da tarde e é sempre aos sábados, às 10 da noite. Um grande abraço, eu sou o Rui Bala, muito prazer. Me siga lá no Instagram, Bala Rui, Bala com 2 L's, Rui com Y. Tchau.
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0: Você que se liga na melhor programação e estamos começando agora mais uma edição do The Groove, melhor da música eletrônica pra todo o Brasil. Eu sou Cassiano Silvério e diretamente aqui de Curitiba, Paraná, trago pra você os grandes lançamentos da música eletrônica nessa semana. No segundo bloco, vamos fazer uma viagem, uma mistura com o piano dos anos 90 e lançamentos bem legais aqui. Já no primeiro, trago No Disco Old Times, aquele No Disco que a galera gosta, com tracks de Moogie B, Sammy Deuce, HP Vines, Moody Night, Crack and Smack, e a gente vai começar com um novo som da Glitterbox Records de Londres. Tô falando do Risk Assessment com os vocais de Jenami G, Remember Me, Yuxek Extended Remix. Então dá um gás no volume, tá começando mais uma edição do The Groove pra todo o Brasil.
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0: Feeling, pra gente matar a saudade de Crusaders, Keep That Same Out Feeling, do ano de 1976, lançamento aí da Tropical Disco Records de Londres. Também curtimos com Crack and Smack, os vocais de Iso Fitzroy, Sweet Time da Future Disco de Londres, e começamos com outro selo de Londres, Glitterbox, sim, com Risk Assessment e os vocais de Jeremy G, Remember Me, Yuxek Extended Remix. Vem chegando agora no The Groove, outro som da Tropical Disco Records de Londres, tô falando de H.P. Vince, David Letterman, The New Funk. Esse é o The Groove, a história da música passa por aqui.
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0: moldaram. Se você procurar aí no YouTube, você vai ver a abertura. Faz todo sentido com o que a gente tá vivendo nesse momento, hein? Quando será que a gente vai sair dessa, hein? Infelizmente, eu não sei. Bom, também curtimos com Sammy Deus, Make It Happen, da Mango Sound de Moscou, na Rússia, e HP Vice, Dave Letterman, The New Funk, da Tropical Disco Records. Aproveito pra te convidar pra interagir sempre nas nossas mídias sociais, arroba The Groove Brasil, Instagram, Facebook, Twitter, manda sua mensagem, interage com a gente. A gente vai pro break rapidão e na sequência tá de volta com muito mais música eletrônica aqui na programação. Não sai daí, a gente volta já.
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0: De volta com The Groove, o melhor da música eletrônica aqui na programação. Agora um bloco com muito piano, com aquele piano que lembra os anos 90, samples bem interessantes nas tracks de Ron Carroll, Noizo, Perky X, Sieves, In It Together. E a gente vai começar com essa sonzeira do Tite De La Cruz, On Time, da Mood Funk Records de Sicília, na Itália. Esse é o The Groove, a história da música passa por aqui.
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Pogo House Records de Londres. Também curtimos com Any Together, El Mish, Hey Mr. DJ da Letterby House Records de Londres e começamos com To The Lacos On Time da Mood Funk Records de Sicília na Itália. Vem chegando agora na programação Perky X, Hair Candy, Say Yes, It's An Inside Job da Phoenix Music de Toronto no Canadá. Esse é o The Groove, música eletrônica do mundo inteiro exclusivo para você.

0: com essa sonzeira, novo som da Ultra Moda Music de Hilversum, Países Baixos, Ron Carroll, Alex Kogoslev, Don't Worry, Extended Mix. Aliás, quem conhece, Ron Carroll começou como cantor e é a voz daquela famosa track do Super Funk Luckstar. Ele que se especializou, começou a produzir e tá fazendo música de altíssima qualidade. Encerrando aqui mais uma edição do The Groove. Também curtimos com Noise, Summer 91 da Techni de Los Angeles e também Perky X, Hair Candy, Say Yes, Is An Side Job da Phoenix Music de Toronto, no Canadá. Muito obrigado pra você que curtiu nosso programa até agora em todo o Brasil, pela Pop 95 de Montes Claros, Minas Gerais, pela Pua FM de São Paulo. Acesse sempre as nossas mídias sociais, @TheGrooveBrasil, Instagram, Facebook, Twitter e Thread. Bom, eu vou ficando por aqui, na sequência tem muito mais música de altíssima qualidade e eu tô te esperando semana que vem com muito mais música eletrônica, muito mais house music no seu rádio. Eu sou Cassiano Silvério, aqui em Curitiba, Paraná. Aquele abraço, juízo, viu? Fui!
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3: Adolescentes que leem por prazer têm maior autoestima e se sentem mais preparados para lidar com emoções. É o que diz um estudo do Reino Unido.
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0: 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Muito legal o trabalho de vocês.
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0: 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A leitura melhora a capacidade de empatia. Quando nos colocamos no lugar de personagens, treinamos nosso cérebro para compreender e respeitar outras perspectivas. 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
2: Começou. Excelente tarde, tô começando mais uma edição do Flash Mix, reunindo os maiores sucessos de todos os tempos, aqueles sucessos que marcaram as pistas e as rádios do mundo inteiro. Então, obrigado pela sua companhia. Nessas 3 horas, você vai curtir muita música, informação, agenda das melhores festas e mais uma edição do Dr. Sample. 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E você, participe do programa, envie o seu pedido musical, sua mensagem ou divulgue sua empresa pelo e-mail flashmixpofm@gmail.com. Tem o WhatsApp também, 11 94324 4662. Vou repetir, 11 94324 4662. Para começar a viagem, para ouvir

Volto já com Tom Tom Club abrindo o set, aguarde. 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

0: Vanilla Ice, Ice Ice Baby, um dos maiores sucessos do início dos anos 90, mas essa história tem uma curiosidade. Esse riff de baixo de Ice Ice Baby foi inspirado em Under Pressure, que foi gravado em 81 pelo Queen David Bowie. A utilização do trecho sem autorização acabou gerando uma disputa judicial, que posteriormente houve um acordo e que deu aos integrantes do Queen e David Bowie os créditos e direitos pela composição. E já que estou falando de Queen, na sequência do Flash Mix tem Another One Bites the Dust, ainda Cyndi Lauper, Phil Collins, Bon Jovi pra você.
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0: Bon Jovi, You Give a Love a Bad Name, de 1986, um dos maiores clássicos do rock dos anos 80 e o primeiro grande sucesso da banda que alcançou o topo das paradas americanas, consolidando Bon Jovi como um dos gigantes do rock mundial. E já tem o Love Classics com Isley, Jasper Isley e Imagination.
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0: 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Estamos de volta. Estamos de volta. Estamos de volta.
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0: De volta ao nosso Flash Mix com o bloco Love Classics. Isley Jasper Isley, Caravan of Love, lançado em 85, o segundo álbum do trio formado por Ernie, Marvin Isley e Chris Jasper. Essa música alcançou o primeiro lugar na parada de R&B da Billboard e se tornou o maior sucesso da carreira do grupo. E na sequência, Imagination, One More Love, a faixa integra o álbum In the Heat of the Night, de 82, trabalho que consolidou o trio, liderado por Lee John como um dos grandes nomes da soul e da música dançante dos anos 80. Essa música se tornou uma das preferidas dos fãs do grupo, eu inclusive, e você vai conferir aqui no Flash Mix Love Classics.

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E aqui na PUL, muita música, chegando Intermission Flash Mix. 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

0: volto já com muito mais músicas e o último set da tarde.
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2: Bem-vindo, quem fala é DJ Akin e este é o quadro Dr. Sample. Nesta edição, mostrarei a você a música He's All I've Got do grupo Love Limited de 1976. He's All I've Got serviu de apoio para o hit My Boo de Usher e Alicia Keys de 2004. Vamos ouvir.

0: do quadro Dr. Sample by DJ Akin da Rhythm Audio Produções. Até lá!
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Eiffel 65 Move Your Body. Estou encerrando a programação e obrigado pela companhia. Se você curtiu, ouça novamente domingo às 14h. 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E claro, a programação da PUL continua com muita música, informação e entretenimento 24 horas por dia. Para vida, paz, amor, saúde, tolerância, respeito, empatia, solidariedade, prosperidade, foco e muito sucesso. Até a próxima edição do Flash Mix Pool FM, daquele jeito.

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Boa tarde, pessoal. Começando mais um Old School Show pela Pool Energia no ar. Comigo, DJ Bummer, rolando as balas dos anos 70 até os anos 2000. O melhor do rap, o melhor do funk, o melhor da Old School Music aqui na Pool comigo. E você sabe, o nosso negócio aqui é tocar músicas raras, músicas clássicas em versões diferentes. Aquele som que você gosta de ouvir é aquela música que você ainda não conhece. E vamos começar o programa de hoje com a música de Billy Ocean, Stay the Night. Essa música aí no comecinho dos anos 2000 ganhou uma versão de uma cantora chamada Lady Easy Love.

0: Firmina já no ar comigo, DJ Bummer, o som de Bomb the Bass, Beat This. Antes, Bohannon com House Train. Antes ainda, Break My Heart, Tony Braxton. Também Tom Brown com Fundi Mama, Savia com Work That Sucker to Death, The Sultans com Crazy, BHY com We Fuck the Best, Black Nasty e 5 O'Clock. Esse foi o The Old School Show de hoje para você aqui na PUA FM comigo, DJ Bummer. Estamos aqui todas as terças e domingos a partir das 5 horas da tarde. Sempre um programa inédito para você com músicas bem diferentonas, alguns clássicos, algumas músicas que nós produzimos, então essas músicas só existem aqui no nosso programa. Nos veremos novamente, nos ouviremos novamente a partir de terça-feira, 5 horas da tarde, domingo, 5 horas da tarde. Um abração e até lá!
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1: Bem-vindo, quem fala é DJ Akin e este é o quadro Dr. Sample. Nesta edição, mostrarei a você a música He's All I've Got do grupo Love Limited de 1976. He's All I've Got serviu de apoio para o hit My Boo de Usher e Alicia Keys de 2004. Vamos ouvir.

0: do quadro Dr. Sample by DJ Akin da Rhythm Audio Produções. Até lá!
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5: As pessoas passam, em média, um terço de suas vidas dormindo. Isso equivale a cerca de 25 anos, considerando que uma pessoa viva, em média, 75 anos.
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2: Opa, muito boa noite, tudo bem contigo? DJ Frada chegando, esse é o House Tracks pela Pool FM. Vamos chegando aí, fique à vontade, vamos se acomodando, que daqui a pouquinho, uma hora da mais pura House Music pra você curtir e aproveitar, tá bom? 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Mostre sua marca, seu serviço, seu produto ao mundo através das ondas da internet na programação da Pool FM. E hoje, começando aí o mês de julho, segundo semestre de 2026, vamos trazer aqui no segundo bloco um convidado mais do que especial. Meu amigo, meu parceiro, DJ Anderson Tomé, vai trazer um set maravilhoso aí com a participação no House Tracks aqui pela Pool FM, tá bom? Bem, vamos lá, chega de papo e vamos dar o play no primeiro set de hoje com mais um hit do Minister of Funk, Super Fresh. Aumente o volume, você está na Pool FM.
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0: 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Fechamos aí o primeiro bloco ao som de Ring My Bell, hit de Anita Ward, lançado em 1979, e aqui em um remix sensacional de Fama, lançado em 2010. Bom, gente, deixa eu aproveitar também e dar um toque bacana pra vocês. Ó, dia 18 do 7, 18 agora desse mês, estaremos de volta lá no Âmbar Clube São Bernardo com a festa Anexo Flash. Comigo, DJ Frada, Silvio Ribeiro e Beto Nini, tá bom? Mais informações é só acessar lá no Instagram, @anexoflash, pra comemorar aniversário com a gente, mais informações e ingressos. Enfim, não perca essa festa sensacional em São Bernardo do Campo. Bom, gente, agora vem chegando aí o nosso convidado, né? Um grande amigo que a música me apresentou e vai trazer um set muito bacana para os ouvintes aqui do House of Tracks na Full FM. Não é isso, Tomé?
1: É isso aí, Frada. Muito obrigado pela oportunidade de participar aqui com você no House Tracks. Estou sempre na sintonia diretamente de Natal e vamos fazer aí um super set de House Music pra vocês. Tem algumas músicas mais novas, outras mais antigas, mas eu tenho certeza que vocês vão curtir.
0: É isso aí, cabeça. Vamos lá então, senhoras e senhores. Hoje é dia de DJ Anderson Tomé aqui no House Tracks.
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0: 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É, meu velho, sensacional. Esse foi o set do Anderson Tomé, que fez parte também aqui do time Pool, com o programa Sunset Pool, que é ao ar aos sábados às 3 da tarde. Ouvimos aqui com o Tomé a Second Nature, It's Yours, Lovely Flight, Eyes on You, Satisfied, e ele abriu o set com Make Your Move. Muito obrigado mais uma vez, hein, cabeça?
1: É isso aí, Frada. Muito obrigado pela oportunidade de estar aqui com você, apresentando algumas músicas aí que fizeram parte da minha vida durante tantos anos. Eu sempre fui, sempre vou ser Raulzeiro. E pra você que quer me acompanhar aí nas redes sociais, lá no Instagram, @AndersonTomé01. Muito obrigado mais uma vez, Frada. Um grande beijo pra você, pra família, pra todos os nossos amigos ouvintes e até a próxima.
0: Boa! Tempo estourado, hein? Vamos nessa? Estarei de volta com a edição inédita na próxima quarta-feira, às 21 horas. Mas antes, tem a reprise dessa edição no domingo, às 20, tá certo? Bora lá, gente. Muito obrigado aí pela companhia, pela participação. Tenham todos uma ótima noite e sigam na programação da Pool. That's all, folks.
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5: 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As corujas podem girar a cabeça em até 270 graus. Isso se deve à sua anatomia, que permite uma rotação maior em comparação com outros pássaros.
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5: geografia,
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5: arte,
4: idiomas.